Oh, Senhora Aparecida, que por Deus foi escolhida a padroeira do Brasil. Em todos os lares é adorada, entre as folhas conservadas no manto azul cor de anil. Desde um palácio enfeitado até um rancho abandonado lá nos confins do sertão, existe a imagem querida de Nossa Senhora Aparecida dando a sua proteção. És a luz dos viajantes que estão indo lá distante, com o coração assim diz. Ô, Senhora Aparecida, olhai a minha mãe querida que está bem longe de mim. Um prisioneiro fechado, vendo o céu por entre as grades, lembrando o destino seu, diz com a voz comovida: Ô, Senhora Aparecida, perdoai os erros meus. O navegante isolado, sobre os mares arrastados pela fúria de um turfão, só em teu nome bendito, que é a esperança dos aflitos, ele encontra salvação. Quantas mães, junto aos bercinhos, vendo morrer o filhinho, o seu santo nome ela chama. E a Senhora Aparecida devolve de novo a vida do filhinho que ela tanto ama. Um doente agonizado, quando seus olhos parados, cobrindo de um branco véu, chamando o seu nome santo, envolvido no teu manto, ele subirá para o céu. Eu, sendo um simples artista, à procura de conquista, vou pela estrada da vida e levo comigo a confiança, a imagem da esperança de Nossa Senhora Aparecida. Quando encontro algum fracasso ou dominado pelo cansaço, eu aperto a sua imagem e a minha fé decidida na Nossa Senhora Aparecida de novo me dará coragem. Ô, Senhora Aparecida, tu és a estrada florida que nos leva aos pés de Deus, porque todas as estradas se encontram na encruzilhada que é a cruz dos braços seus. É por isso que nossa gente, raça sublime e valente, por ninguém será vencida. Porque com fé te adoramos, em nossas preces te amamos, ó Senhora Aparecida. Ó Senhora Aparecida, mãe querida que nos protege a vida inteira, ajudai o nosso Brasil, deste povo varonil, desta terra brasileira. Uma salva de palmas à padroeira do Brasil.

dia, gauchada, bom dia, gaúchos e gaúchas, de rincão, de pago em pago, de todas as querências. Bom dia, gauchada, para vocês, um bom fim de semana, com garoa aí fora, frio, mas faz parte da natureza, faz parte. E um bom dia para toda essa gauchada lá do Uruguai, lá do Brasil, região Campanha, cada rincão dos Pampa aí, um bom dia para todos, para quem está tomando chimarrão na beirada do fogo, com a lenha na beirada da lareira. E mais uma vez o domingo por aqui, o Matiando Saudade, abrindo as porteiras. E vamos das 8 até as 11 da manhã, gauchada buena. Vão preparando aí seu chimarrão, e se aproximando por Matiando Saudade, e faça seus pedidos que temos por aqui pela rádio. E agora queremos mandar um bom dia, para minha esposa, Dona Ivone. Bom dia, Dona Ivone. Dona Ivone madrugou, tá cedo pro nosso igual hoje. E quero mandar um bom dia também, que já me mandaram um bom dia, meu amigo Mário Lucas. Tá sintonizadinho aí no Matiando Saudade, tchê. Lá em Maldonado, tchê. Me mandou uma cartinha pra rádio aqui, dizendo assim, aquele gaúcho, não. Bom dia, gaúcho. Aqui tamo amargando. Um bom dia pra ti e a família e um bom programa. Bueno, Mário, muito obrigado, meu amigo Mário. Igualmente pra ti e tua família, tiro velho, e um bom chimarrão pra ti aí. E essa música que vamos abrindo, ó, as porteiras, a estampa do Matiando Saudade, aqui pela 101.5, é uma música do Gildo de Freitas, Gaúcho de Envergonha. E essa música vai já para ti, meu amigo Mário, pro Maldonado. Aí para todo o pessoal de Maldonado, meu irmão Adão Silveira. Aí com toda a família. Bom dia, meu irmão. Como tá, meu irmão? Tá bem, Adão? E já vai aqui para Dona Ivone, que tá na escuta do Matiando Saudade, com a lareira prendida aí também. A beiradita do fogo aí. Bueno, vamos abrindo as porteiras do Matiando Saudade, gauchada. Vamos com Gildo de Freitas, Gaúcho de Vergonha. E daqui a pouquinho voltemos, gauchada, nessa estampa baguala, Matiando Saudade, tchê.

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0: escuchando, amiga, aquí tengo por lo machando saudade aquí, pela 101.5, integração. Aqui, com as porteiras abertas do Machando Saudade. E quero já mandar um bom dia ao meu saudoso amigo Geraldo. Como tá, Geraldo? Como tá, meu amigo? Tá bem? A família chegou, velho. Ei, Geraldo. Geraldo, você é meu amigo de infância, meu amigo Geraldo. Já nem sei, meu amigo, você é meu irmão, não é, Geraldo? Hein? Apesar da distância, que temos meio longe, mas não se vemos nunca, mas sabe o quê? Que somos amigos e irmãos, meu amigo Geraldo aí. E vou ver, ele mandou aí uma mensagem aqui pelo Matiando Saudade, e eu vi o que ele tem a dizer.
1: Bom dia, meu amigo Osmar. Como é que deu, meu amigo? É, tanto tempo. Bueno, tenha um bom dia, uma boa jornada para você aí, meu amigo. Tudo de bueno para ti e a tua família. Depois, mais tarde, quando puder, me manda uma música buena aí.
0: Estava escutando uma música do fundo de Brugido de Freita, Gaúcho de Vergonha, tchê. Olha, meu amigo! Aí, Antônio, o Geraldo, vou te mandar uma música com Luiz Marengo, Batendo Água. Porque tá correndo uma garuzita aí fora, né, tchê? Já dá pra botar um opala por cima, né? Um ponche, como diz, né? Pra não se molhar aí. Já vou mandando pra ti, então, aí, pra toda essa gauchada que tá sintonizada no Matinho de Saudade. Mandando pra todo aqui pelo Acequá. Aí por Noblia, Mangrujo, San Diego, Paso de Melo. Mandando aí é por Melo, 33, Montevideo, Maldonado. Lá por Taquarembó, Pichadeiro, Serrilhada, Rio Negro,

0: amigo, aqui temos pelo Matinho do Saudade aqui, um programa de ter todos os domingos, das 8 às 11 da manhã, gauchada. E agora me mandaram um áudio lá de Ramon Trigo, meu irmão Weber Aparício. Bom dia, meu irmão Weber. Vou mandá-lo comigo. Anda bem, che? Da família, mamá, irmão, toda a família anda bem por aí. Bueno, me alegro que anda bem por aí, meu irmão Weber. E me mandou acá um áudio, vamos ver que ele tiene a decirme.
1: Bom dia, meu amigo, meu irmão, como anda? Como te digo, né? Mamá, espero que andem todos bem. Yo acá en esta bocona, topando este frío, esta lluvia, pero andan todos bien. Les mando un fuerte abrazo desde la distancia. Que Dios me lo bendiga, mi hermano.
0: Bueno, muchas gracias, mi hermano Eber. Muchas gracias, saludos a la familia ahí.

funciona, amiga, que temos pelo Matinho Saudade aqui. Prepara um chimarrão, um chegando para pegar um fogão a lenha, uma lareira. E vão fazendo seus pedidos, que a gente tá mandando música daqui, através de muitos pedidos. E agora chegou outra carta aqui pelo Marcelo Saudade. É aqui, bom dia, estamos na escucha em San Diego. Bom dia, gauchada de San Diego, gente linda. A gauchada que está sempre sintonizada no Marcelo Saudade aí. E manda assim, San Diego, quisiera escuchar Lobisome do Arvoredo, gracias. Eduardo Ferreira. Bom dia, Eduardo. Manda, Eduardo Ferreira. Que família, todo bien por ahí, che. Bueno, me alegro que andan bien por ahí. Y ya esa música va con mi amigo Ney González, che. Ney González, esposa, familia. Toda familia. Mirto Ramón, la por San Diego también, che. Buen día a toda esa gente de San Diego. Bueno, pues vamos con Manu Lima. E já vou mandar lá para a lata, lá para todo o pessoal da lata, lá para o meu amigo Laurindo, ali com a família, a Débora, a filha. Já vai ali para o tio Delvair, a dona Cleusa. Vai para todo o pessoal aí da lata. Aí vai para o alemão, Terezinha, filho. Manda para toda essa gauchada aí da lata, aí espantoso. Mandando aí também pelo espantoso. Estou mandando aí doce. Vamos de Mano Lima! Lobisomem esperto! E daqui a pouquinho voltemos, gauchada buena, neste Rincão dos Quatro Pampa Che.

0: amiga, aqui temos no Matinho do Saudade aqui. Aqui pela 101.5. E agora vamos com uma música aqui, que nós fizemos uma escolha aqui com a dona Ivone, as primeiras músicas. E vou passar uma música do Teixeirinha, Santo Antônio, o padroeiro, da padroeira. Aí, a música do Teixeirinha. Bom, daqui a pouquinho voltemos, gauchada buena, que temos outras mensagens por aqui. Daqui a pouquinho vamos passando essa gauchada aí. Essa estampa gaúcha que é uma tia do saudade, tia.
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0: aqui temos nesta querência amada Martinha do Saudade. E agora vamos aqui com uma mensagem que me mandou o Magalte. Bom dia, Magalte. Bom dia, Nílbia. Bom dia a toda a família. Como estão por aí, Nílbia? Como estão, Magalte? E aí, vou dar uma cartinha aqui pro Matinho do Saudade. Bom dia, Osmar. Obrigado pela música que nós ofereceste. E se for possível, nós passa a cadeia da baia. Obrigado, Nílbia e Magalte. Quando já vou oferecendo toda a sua música com o Mano Lima, Cadela Baia, e já vai pro meu amigo Beto Cadela. Meu amigo Beto Cadela tá na escuta, não é, tchê? Aí um abraço, Beto Cadela. Já vai pro Javali, já vai ali pro Javali, pro Luiz Mário, Bigote. Quer ser Bigote? Não tenho visto Bigote pra nada, tchê. Hein? O Bigote, quer dizer, um veterano, tem um bigodão grande, não é, tchê? E mandar pra aquele outro senhor, o grandão, aquele que mora lá pro Povinho, que vem sempre ir limpando o pátio. Não me acordo o nome dele, não, tchê. Mas ele sabe quem é que eu tô nombrando. E já vai pro meu parente, o Baixinho também, é o outro que faz limpeza de pátio também. E esses veteranos, a gente tem que dar oportunidade pra eles. Andando com enxada em cima do lombo, rastio, ensinar que eles querem trabalhar. E a gente tem que dar trabalho, pessoal. Tem que dar trabalho para esses gaúchos tal aí, que querem ganhar seus troquinhos, aumentar aí a renda. E são bons de serviço, tio. Bons de serviço mesmo, essa gauchada aí. Vamos ter que dar-lhes aí uma roçada de xinca, carqueja, manjuma. E um taquarada aí para eles cortarem. E eles vão e cortam mesmo. Vai música pra vocês aí, então, tá agonizada. Vamos, doce de Mano Lima! Cadela Baia! E pro meu amigo Porco Maia, lá, pra por a Casa Pérez. Porco Maia também, vai pro meu amigo Cuca e família. Bom dia, Cuca! Como tá, amigo Cuca? Bueno, vamos, doce de música, e daqui a pouquinho voltemos nessa querência amada, matando saudade, tchê.
1: Vamos fazer a Cadela Baia pra todos os campeões.

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1: Bom, gauchada amada, gauchada amada, gauchada querida. E agora vamos com outra carta que nós mandaram por aqui, Osmar. Já vem com toda a borda hoje. Ei, Osmar, velho, tchê. E uma cartinha da minha amiga Luraci. Bom dia, Luraci. Bom dia, Mário. Bom dia, Barrio Industrial. Bom dia, Tchê. Bom dia, Painha. Jennifer Janete. Bom dia, Catito. Bom dia, Gali. Bom dia a toda a tchada aí do Barrio Industrial, tchê. Vamos ver a cartinha que a minha amiga Luraci nos mandou aqui pelo Matinho do Saudade. Ela dizia assim na cartinha: bom dia, Osmar, gostaria de ouvir uma música Mãe Campeira, grupo Querência. Quem assina? Luraci. Bom, já vai para todo o Barrio Industrial aí. Essa música aí já vai. E a Luraci tá pedindo aí com grupo Querência, Mãe Campeira. E daqui a pouquinho voltemos, gauchada, nesta Querência amada.

0: puxar uma amiga aqui, temos um pelumatinho saudade aqui, meio com frio, tá frio pelas serras do Aceguá. Uma garozita aí fora, tchê, garoando. Preparar o opala, um punch, botar por cima. Um bom chapéu aí pra tapar as orelhas, uma gorra. Que hoje vai fazer frio, pessoal, hoje vai fazer frio. Bueno, vamos ver aqui um bom dia. Quero mandar um bom dia lá pra Dona Santa, bom dia pro seu Daniel. Ali, bom dia pro Glaco ali. Família, Glaco família. Ali o chapeamento, ali, Leodoro. Ali, bom dia, tio Omar. Bom dia, Dona Tila. Bom dia, Gary. Bom dia, parente. Como é que estão por aí? Bueno, e um bom dia lá por um minuano, lá para toda aquela gauchada, por um minuano, meu amigo Mário Soto, com a Lourdes, estão na beira do fogão, escutando o programa, tomando um chimarrão, dando um dedo de prosa. Bom dia para vocês aí, meus amigos. Bueno, vamos ver que a Dona Santa aí tem mandado dizer aqui para o Matinho de Saudade.
1: Bom dia, seu Osmar, como passado. Queria uma música do Gildo, Cigana. Bueno, muito obrigado e um abraço. Daniel e Santa.
0: Bueno, Dona Santa, muito obrigado. Um abraço aí pra senhora, o seu Daniel, a sua família. Osmar vai aqui de um aspirro aqui. E a falta de umas caipiras, um trago de vinho. Isso é muito bom pra não deixar chegar essas gripes, essas doenças, não é? E o Osmar velho passou muito bem, Dona Santa. Enrolado nas cobertas com a mulher velha lá. Um frio bem tapadão. Essas noites de frio a gente tem que se enrolar bem enrolado nas cobertas, Nath. Muito obrigado, Dona Santa, igualmente para vocês aí. E essa música eu vou mandar lá para o Noblia, para o meu amigo Robert. Meu amigo Robert não tem mandado nada para aqui para o Matinho Saudade. Robert, o seu Chico. Como tá, Robert? Robert, família. Tudo bom, Chico velho? Como estás? Hein? Vai ali para a Dalila, vai ali para o seu Enio, vai aqui para a 28. E para o Jorge. Jorge Rodrigues. Mandando pra ele também. Tá mandando. Já vai pro meu primo Carlito. Bom dia, Carlito. Bom dia, tio Miro. Bom dia, Janete. Bom dia, Lolo. Bom dia, Lujan. Bom dia, seu Lauro. Maria, bom dia. Bom dia, Fábio. Bom dia a toda essa gauchada aí que estão sintonizados no Matinho de Saudade. Vamos mandando bom dia. Bom dia, Rodolfo. Bom dia a toda a família, Rodolfo. Bom dia, minha mãe, Dona Diva. Tá tomando chimarrão, Dona Diva? No beirado do fogão a lenha com o Tobi aí, Dona Diva. Bom dia, minha mãe. Bueno, vamos de música, doce. Com Gildo de Fleita. E essa música já vai pra Ana Silveira, minha tia Ana Silveira, com todas as filhas e filhos, toda a família. Vai pra ela ali, Ana Silveira aí, que adora muito essa música do Gildo de Fleita, a Cigana. Bueno, vamos de música, pessoal. Daqui a pouquinho voltemos neste Rincão dos Quatro Pampas, Matinho do Saudade, os Maragato e o Chimango Tchê.

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gauchada amiga que temos aqui, matando saudade. 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Agora vamos com nossos patrocinadores aqui. 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
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Bora, vamos de música agora! Vamos com a música, pediu meu amigo Antônio aí, o Geraldo, com um gaúcho da fronteira, e Chitãozinho e Chororó. Tá? E daqui a pouquinho voltemos nessa estampa gaúcha, que é um matinho de saudade, gauchada.

aqui temos um programa matando saudade de todos os domingos das 8 às 11 da manhã nesta querência amada. É aqui pela 101.5 matando saudade, gauchada. E agora vamos lá para aqueles rincão do Quatro Pampa, pelo Minuno, a Ceguá, onde nós andamos dando uma visitinha aí com uma gárdia lá pro meu amigo Gustavo Ferreira, na estância do Casco, tchê. E chegamos lá e demos um dedo de prosa, o Gustavo não deixava nós sair, não, tchê. E nós não deixava o Gustavo também atender o campo, né? Com uma gárdia, que tu acha? Um abraço, Gustavo, pra ti, Chiru, velho, aí junto a tua família aí, sei que tu tá sintonizado no Marchando Saudade aí, já vai pra Marita também, a música que eu vou te mandar. E vou te mandar uma música aí com Luiz Marengo, Meu Consumo, Gustavo. Aí pra vocês aí, um bom dia, Gustavo. E já vai pra toda a pessoa, o pessoal do Minuano ali, vai pro Doclésio, a Jacira, o Kleber. Vamos, Kleber, faça um pedido, Kleber. Vai aí pro Kleber, a mãe dele, o pai dele. Tá todos aí, vai ali pra... E... A dona Silvia, a Martilene, o Antônio. E lá pra estância aí Santa Leontina, pra todo o pessoal da Santa Leontina, toda essa gauchada, o seu Carlos Mário. E ali a estância do Cerrito, pra todo o pessoal, ali pelo Penharol também, vou mandando. Sagurizado, tudo que estamos sintonizados, a gente vou mandando pra eles aí. Bom, vamos torcer com Luiz Marengo para o Meu Consumo. E daqui a pouquinho voltemos, gauchada buena, na minha querência amada.

0: Puxado, amiga, aqui temos no programa Machando Saudade, tchê. De todos os domingos aqui, nessa estampa gaúcha, aqui pela 101.5, aqui, tchê. E agora vamos com uma mensagem aqui que nos mandaram. Aqui já recém entrou uma mensagem de lá da Santa Leontina. A Silvana Arce Silva nos mandou aqui. Bom dia, Silvana. Bom dia, pessoal da Santa Leontina, toda essa gaúchada. Bom dia, seu Carlos Mar. Bom dia, mano. Bom dia a toda a família aí, mano. Bom dia aí, o Munsum. Bom dia, o Valmir, que tá pelo Minuano. Bom dia, Jesus. Bom dia a toda essa gurizada aí, tio. Nélio, bom dia. E aí mandou uma cartinha, Silvana, aqui pelo Mateando Saudade, e diz na cartinha assim: bom dia, Osmar. Passa uma música para nós aqui na Estância Santa Leontina, que estamos de caseiro, para mim e para os meus guris, que estamos ouvindo o teu programa. Se for atendido, muito obrigado. Já foi atendido, Silvana. Bueno, merece. E vamos rodar uma música aqui, que agora me pediu outra mensagem. Já vou mandando a música para vocês, outra mensagem que mandaram por aqui. E aqui, um bom dia lá por Bagé, bom dia, gauchada aí em Bagé, pra toda essa gauchada que tá sintonizada pelo Mateando Saudade aqui pela 101.5. E manda aqui meu amigo Zé Paulo, manda uma carta pelo Mateando Saudade e diz assim: bom dia, amigo Osmar, manda um abraço pra todos aqui em Bagé. Já vai aquele meu abraço tamanho do Rio Grande do Sul para vocês, gauchada, aí por Bagé, aí. Aí o meu abraço aqui, o abraço de todo o pessoal do Aceguá para vocês aí, gauchada. E aí, para nós aqui, e aqui ele botou assim embaixo: para a minha irmã Dalila e o seu Enio, e meu sobrinho Robert e Noblia, e o meu pai em Candiota. Bom dia, Danilo, por Candiota. Bom dia, pessoal de Candiota. Bom dia a toda essa gauchada aí. E música, Pedro Hortaça, Timbre de Galo. Um abraço, amigo Osmar, Zé Paulo. Bueno, Zé Paulo, muito obrigado. E aqui já vou mandar pro meu amigo Cabucho também, que já rodemos do Bisome Esperto, já vou mandando a mesma música com Timbre de Galo. Aí, Cabucho, pra cabanha Endiablada e Macufa, e na 28. E vamos ver o que o amigo Cabucho nos mandou aqui pela rádio.
1: Lindo, como é? Passar o Bisome e Alvoredo. O Bisome Esperto. O personal de Nevada que estamos escrito. Bom programa.
0: Olha, obrigado, Cabucho. Já deu um grito galo aí, um canto no galo aí do Cabucho. E aí já vou mandando.

número de gajo que já vai aí para a Cabanha Diablada, vai lá para o Bagé, para todo o pessoal de Bagé, ali para o Zé Paulo, ali da Lira, seu Enio, todos. E vai para Santa Leontina ali, Silvana, a Silvana ali, que pediu para todos ali também da Santa Leontina ali. Bueno, vamos então, Zé, com um timbre de galo. E daqui a pouquinho voltemos nesta querência amada gauchada buena.

semana, amiga, aqui temos Pneumatizando Saudade. Aqui, e preparem o chimarrão, você é prosseguindo, gurizada. Agora vamos com uma música aí, vou mandar pro... aí também pro meu amigo Caco, que tá na escuta aí com a esposa. Bom dia, Caco. Como é que vai, Caco? Não tá se vai tomando um chimarrão aí com a esposa, Caco. E vou mandando uma música aí, que ele é o autor da música aí, do João Carneiro, né? E o nome da música é Na Sombra da Carreta. Queremos oferecer aqui uma tia de saudade aí para todos os nossos patrocinadores aí do programa. E já vai pro amigo Caco, que é o autor da música aí, Na Sombra da Carreta. E daqui a pouquinho eu vou ter um gauchado agora.

amiga aqui, temos prematiando saudade. Agora vamos com uma mensagem aqui, me mandaram lá de Noblinha, meu amigo Baltazar. Bom dia, Baltazar. Baltazar, bom dia, Verônica. Bom dia, filhos. Como tá, Baltazar? Como tá, meu amigo Baltazar? Baltazar é o homem que tem lenha por Noblinha, pessoal, entrar em contato aí. Baltazar é o homem que sempre tá vendendo lenha. Agora chegou o inverno, esse frio, temos que comprar lenha, né, tchê? E ele mandou uma cartinha dizendo assim para o Machão Saudade: bom dia, se pode passar-me uma música? Saludos, Baltazar. Baltazar. Bom, e essa música aí já vou mandando ali para São Timóteo, pro Anselmo. Bom dia, Anselmo. Aí, bom Anselmo e família. Bom dia aí para todo o pessoal aí do São Timóteo. Aí para toda essa gauchada que estão escutando o Machão Saudade, sintonizado aí. Um bom dia, Vitor, e o homem da bombacha branca, tchê. O homem da bombacha branca, Vitor. Bueno, vai música pro homem da bombacha branca, pra ti, Vitor, toda a família, toda essa gauchada aí da São Timóteo. Vou mandando aí, tchê, vou mandando música pra todos aí, torce. Bueno, vamos de música, torce, com Teixeirinha. Uma letra do Teixeirinha, primeira vez que eu vou rodar aqui pelo Matinho do Saudade. É a Rancheira Bonita. Já quero mandar ali pra minha esposa, Dona Ivone. Falei pra minha mãe ativa. Mais uma vez lá pro Maldonado, lá pro meu irmão Adão Silveira, família, meu amigo Mário, que tá na escuta, tchê. Tô mandando aí pra toda essa gauchada aí. Meu amigo Rubens Silva, lá pro Montevideo também. Ali em Socolo, Labor, de Judi. Mandando pra eles também, né, tchê? Aqui por 33, Federico. Aí, Federico Souza. Tá sempre no programa também, não é? Bueno, vamos de música, torce, e já vai pra minha parenta, Angelita Noblia, che, que lhe encanta as músicas de Teixeirinha. E vou mandando aí, torce, com a letra Rancheira Bonita. E daqui a pouquinho voltemos neste rincão dos quatro Pampa Gauchada Buena.

fala, amiga, que tempo pelo Matinho do Saudade. Agora vamos com a música do Mano Lima, Chimango e Maragato. Uma letra aí do Mano Lima aí. Bora? Daqui a pouquinho voltemos nesse Rincão dos Quatro Pampas, gauchada, amiga, Matinho do Saudade. 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Bom, vamos de música doce com Mano Lima, Maragato e Chimango. E daqui a pouquinho voltemos, gauchada buena, neste Rincão dos Quatro Pampas, Matinho de Saudade, tchê.

Revolución, amiga, aquí estamos, pero marchando saudade, así con frío, con las patas heladas, está muy frío aquí para la radio. Estamos aquí encerrados con frío, aquí tiene que tener un braseiro aqui com umas brasas, uma chaleira de ferro, tomando um chimarrão, né, tia? Quentando as patas aqui, né, tia? Bueno, vou mandar uma música pro Carlinho. O Carlinho, ontem ou ontem, eu vi ele. E me disse, manda música, Osmar, manda música. Carlinho, eu vou te mandar, Carlinho, música, tá? Chiu, velho. Vou te mandar uma música aí, que já vai ali pra dona Ivone. Ledo Silva, Chiquita. Já vou mandando aí pra toda essa gauchada que tá sintonizada aí, tia, com frio, tomando um chimarrão, aquecendo. E já vou mandando aí, doce. Com Ledo Silva, Chiquita. E falei, Chiquita, já vai ali, ali pra nossa prendinha do, ali do PTG Chaleira Preta, as filhas do Zeca. Vai ali pra Sammy também, filha da Noelia, pra Noelia, o Diego. Ali estão na escuta, vai pra eles ali também, tá? Bueno, e vai lá pro restaurante do Tingo, lá, pra todo o pessoal do Tingo. O Tingo tá na escuta, pra todos os nossos patrocinadores, Matias, ali na vidraçaria. Vai ali pra Bita, o Miguel, a Mira. Vamos mandando essa gauchada ali pro posto de Rodai, Rodai, pra todos ali. Vai. Ali pro quiosco La Piedra, já vai nosso patrocinador, o Racharia do Caco, mandando para eles. Ali mesmo o Auto Peças, mandando, Ceni Flores, já vai para eles ali, José Antônio, todo o pessoal, Ceni Flores, Fruteira Viva Bem, lá pro Mercearia do Povão, para todo o pessoal da Mercearia do Povão, para minha comadre, o Adriano, com a minha filhada, ali, esposo, filhinho. Roberta, mandando toda essa gurizada aí, tia, que estão sintonizados aí no Matias, para todos os patrocinadores, e lá pro seu Chico, lá na Colônia Nova também, Chico Molins, os patrocinadores aí, né? E vai ali pro Cuca também, Cuca, que é um dos patrocinadores aqui do Matias Saudade, Cuca, e lá por Noblia, Carneceria do Salce. Todos são os patrocinadores aqui do Matias Saudade que tocam o seu programa adiante. Vai essa próxima música com muito carinho para eles, aí dos nossos patrocinadores aqui, tá? Aí o pessoal vai ali pro mercado, ali o Stol, a Milene, o Diego, é para eles. E aí vamos indo, mandando para todos os patrocinadores aí, tá? Tá, pessoal? Vai ali pro Cássio Pintura, ali o Leodoro Pintura, ali família, para eles também, né, tchê? Mandou para todos aí, então. Bueno, vamos, doce de Ledo Silva, Chiquita. E daqui a pouquinho voltemos com a gauchada boa.

0: amiga aqui, temos o pneumatinho do salgado e agora vamos, né, passando por aquelas querências, aqueles rincão do Quatro Pampa, lá pro Uruguai, Tacuarembó, pelas bandas de Tacuarembó, a gauchada já de Tacuarembó, tá meu hijo já com meu nieto, Mateus, e minha nuera, Evin, e os padres dela. E me mandou algo, o hijito de allá, e vamos ver que ele tem acá para escuchar desde Tacuarembó.
1: Hola, bobo, ya te amo. Hola, bobo, te estamos escuchando.
2: Bom dia, veo. Estamos escuchando desde aquí, estamos escuchando. ¿Cómo están por ahí? ¿Todo tranquilo?
1: Yo también te amo.
0: Bueno, hijo, la abuelo ama a ustedes, hijo. Te amo, viejito, te amo, mi cariño. Mateus, vovô ama vocês aí. Beijo pros três aí, tá? Besito, hijo, vovô te ama, tá? Bueno, vai uma música aí pra vocês aí. Para vos, Mateus, Luciano, Evin. E para Willy aí com a esposa e família. E mandamos para o Tito também, aí já vai para o Tito. Para todo o personal aí de Tacuarembó, gauchada, che. Já vamos mandando acá com Pepe Guerra e Locasugo, la Ariscona. ¿Está bien, gentito? Hijo. Bueno, Mateus, prepará ahí para bailar ahí. Vamos a mover la cintura, loco viejo. Que vamos de Locasugo y Pepe Guerra. Vamos de música y de aquí a poquito volvemos.

aquí con el programa Matheus Saudade, com Lucas Hugo e Pepe Guerra, com La Discona, lá naqueles rincão dos Quatro Pampa, Uruguai adentro, Tacuarembó, para meu filho, com família, e o meu netinho Matheus, estava aí. Agora deixa ele ficar mais grandezinho, e andar pela rádio, vou trazer ele aqui para operar aqui, ó, daqui, ficar no meu lugar de locutor aqui. Ei, Matheus, o que tu acha, Matheus, hein? Matheus tocando o programa Matindo Saudade, hein? Ei, Matheus, o que te parece, Matheus, hein? Mandando um saludo aí para toda a família por Tacuarembó, hein? O que te parece, filho? Bueno, besito e abuelo para todos aí, que passem bem. Bom, e aqui mandaram uma mensagem aqui, que já vamos rodando uma música aqui. E nós mandaram Maria. Maria nos mandou lá das Quatro Bocas. Bom dia, Maria. Como anda, Maria? Tudo bom, che? Andam bem por aí vocês? Como tá a família? Todos por aí, essa gauchada, andam bem? E mandou uma cartinha aqui pelo programa Matheus Saudade, e diz na cartinha assim, ó: bom dia, senhor Osmar. Seu programa sempre muito bom. Tá frio aqui nas Quatro Bocas. Muito frio. Maria. Bueno, Maria, já vamos oferecer uma música aí pelas Quatro Bocas. Aí pra vocês, aí pra todo o pessoal das Quatro Bocas, Santa Vitória, meu amigo Vinei, a Carla. Vou mandar pra ele. E o Preto, Mercedes, fala, Preto. Como tá, Chiru, velho? Tem uma pinga aí pra nós tomar com um licorzinho de butiá, Preto. Hein? Porque a hora dessa eu vou passar por aí, vou fazer uma visita pra vocês, ó, por aí, Preto. Dá um dedo de prosa e toma uma pinga aí, uma cervejinha gelada aí. Sabe bem que os Marveia adoram uma cerveja gelada, gente. Bom, vou mandando pra todos aí, então, Santa Vitória aí. Uma música com o Maitac, A Fazenda da Viúva. Vou mandando aí, então, para esse pessoal aí da Santa Vitória, meu amigo Vinei. E lá na Costa do Jaguarão tem um tatu intocado, gente. E com esse frio ele não desintocou. Mas eu já vou batendo na janela e tocando ele, pegando o grito. Bom dia, meu amigo tio Marzinho. Como tá, meu amigo Marzinho? Um abraço vai pra ti, meu amigo Chiru Velho. Uma música do Maitaca, A Fazenda da Viúva. E daqui a pouquinho, regressemos aqui nos quatro cantos do Pampa, marchando saudade, tchê.

0: Bora gauchada, amiga, aqui temos no Machando Saudade aqui. Programa de todos os domingos das 8 às 11 da manhã, gauchada buena. Aqui se sintonize aí pela 101.5 todos os domingos, das 8 às 11 da manhã. E agora vamos aqui com um áudio que me mandaram. Quero mandar um bom dia pro meu amigo Charo. Bom dia, dona Mara. Bom dia, Charito e família. Bom dia a todos aí. Charo tá tomando um chimarrão, tá escutando o programa Matando Saudade, né, Charo? Vamos ver o que a dona Mara mandou pra nós aqui.
1: Bom dia, bom dia. Como passaram? Passaram bem? Bueno, não sei se tu tá com teu telefone, tá, Osmar. Passe uma música bem linda pra nós aqui. Pra mim, pro Charo. E lá pro San Diogo, pro Erval, pra Belas Altas.
0: Olá, bom dia, dona Mara, bom dia, Charo, bom dia a toda aí, família, como é que vão? Tudo bueno? Bueno, vou mandar uma música com Gildo de Freita. E até esqueci o nome da música. Saudades da minha terra. Vou mandando aí, já vai pra Pedras Altas, pra todo o pessoal de Pedras Altas aí, Candiota, Erval. Mandando pra toda essa gauchada aí que estão sintonizados aqui pelo programa Matheus Saudade. Pela 101.5 mateando aqui. Vou mandando pra toda essa gurizada aí, doce. Vamos de Gildo de Freitas, saudades da minha terra. E daqui a pouquinho voltemos neste Rincão dos Quatro Pampa, mateando saudade, tchê.

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Bueno, gauchada, vamos de música. Temos uma música do saudoso Teixeirinha aí, não é? E o nome da música? Carmen. Já vamos oferecendo aí para todas essas gaúchas taura, todas as mamães e todas as carnes que se chamam carne. Vamos oferecer também uma letra aí do Gildo, saudoso Gildo de Freita, e Teixeirinha, saudoso Teixeirinha Carmen. E daqui a pouquinho voltemos nessa estampa gaúcha, gaúcha da buena.

gauchada amiga que tem para o programa Mateando Saudade, prepara teu chimarrão, você aproxegando, que temos pouquinho mais de meia hora de música aqui pelo Mateando Saudade, gauchada boa. Não deixe chegar o fim do programa para pedir sua música. Osmar Vé, você vai para casa e depois manda a música.

0: pra ti e pra toda a gente do Minuano, como tudo criado, junto, né? Pra toda a gente do Minuano, eu vou nombrar aí todos, pra todos lá do Minuano, tá? E um beijo pra Maruca. E que o programa ali tá muito lindo, me acorda às 8 horas pra escutar. Eu tô tomando uma escutando. Tá, Ivone? Tá muito lindo o programa. Tá, um beijo.
1: Bom, Tereza, muito obrigado, Tereza. Já rodemos a música, Tereza. Já rodemos. Vamos te mandar aí com o Gil de Freitas Pinheiro Sagrado, tá? Já vai aí pra Marta também, do Santos, que tá na escuta também. Um abraço, Marta. Não tens me mandado nada, Martinha, hein? É como tu diz, aí a Tereza diz, manda pra todos, pro Minuano. Aí quando a gente já manda, manda pra todos, não é? Às vezes não, pra nombrar todos, não é? A gente manda, vai pro Minuano pra todo o pessoal, vai pra Colônia Nova, pra toda a gauchada. Aí a gente tá mandando pra todos que estão na escuta, né? Bem como diz a Tereza, tá? Bom, vamos mandando uma música então pra Tereza aí com Gildo de Freitas, Pinheiro Sagrado. E daqui a pouquinho voltemos, gauchada, boa. Bueno.

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0: deu uma
1: louca. Bora, gauchada amiga, aqui tem pelo programa Matando Saudade, aqui com muito frio aqui pela rádio. Chega a congelar até a voz do gaúcho aqui, Nath. Muito frio. E agora vamos ver um áudio que o Mário Lucas nos mandou lá de Maldonado, tchê.
2: Bom dia, Flávio. Bom dia. Como tá o tempo por aí? Aqui tá frio e meio que chove e não chove. Vem umas garuas. E aqui tá onde? Tá bom, Nath? Bom domingo aí, bom programa. E se é possível, roda uma dos serranos, uma vez um banho serrano. Se é potreando, é potreado. Olá, tá bueno? Um bom domingo pra todos aí, que tá no programa aí, pra tua família, pra todos. Tá bueno? Fique com Deus.
1: Bueno, Mário, muito obrigado, Mário Lucas, muito obrigado. Aí, também um bom dia, família, e tu aí, pra todos aí. Um bom domingo, bom trabalho. E vamos todos como cerramos. O nome da música Pelo é o nome da música, Nath. Que tem aí pra me mandando aí, então, mais uma vez vou mandar pro meu irmão, o Adão, que tá na escuta por lá também, Nath. Vou mandando, já vai ali pro Rodolfo. Ali a Neuza, que tá na escuta. Bom dia, Rodolfo. Como é que tão, Neuza? Tudo bueno por aí? Tudo bem? Vai Pedrito Arce aí também, Pedrito, todo o pessoal, Ana Silveira, já mandei, tinha mandado a cigana pra ti, Ana. Hein? A Ana se levantou agora, então escuta aí a Ana aí com todos aí, tá? Vamos pra toda essa gauchada aí, então. Bom, vamos com os serranos, pelos, e daqui a pouco voltemos nessa estampa gaúcha que é o Matando Saudade, gauchada boa.

domingo aqui temos um programa Mateando Saudade, aqui como todos os domingos. E agora vamos rodar uma música aqui, Dona Cleusa me pediu. E já o Osmar vai finalizando o programa, vai ficar a música aí. Estou me indo para o meu rancho lá, para a beirada da lareira, que está frio. E vou aquecer os pés por lá, que vai ser bom. E aí a Cleusa mandou uma mensagem aqui pela rádio, que bom dia, seu Osmar. E é maravilhoso, que maravilhoso, o nosso programa favorito de domingo. E que uma música buena pedi ser a Valsa das Flores para mim e o Devair, e também para todos os amigos e as que estiverem ouvindo. Agradeço, um abraço ao senhor e a dona Ivone. Bueno, vamos todos com uma música na Valsa das Flores. E vou finalizando o programa aqui, Gauchada Buena. Tá? E vai ficar aqui a nossa operadora botando música aqui. E até domingo que vem para vocês aí. Tchau, tchau, gaúchos e gaúchas de todas as querências da Rincão, Rincão de Pago em Pago. Tchau, tchau, fui!

Bom dia, queremos cumprimentar a todos os nossos amados ouvintes com a paz do Senhor e Salvador Jesus Cristo. Este é o programa A Voz da Assembleia de Deus, da Igreja Evangélica Assembleia de Deus de Aceguá, situada na Avenida Internacional, número 280, sob a direção do pastor-presidente, pastor Davi Peixoto. É com grande alegria que nós estamos aqui nesta manhã. Queremos desde já cumprimentar a todos os nossos ouvintes com a paz de Cristo. Que o Senhor possa falar ao teu coração através dos louvores, através da sua palavra e que você possa ser renovado nesta manhã. A palavra nos diz em Salmos 34, verso 4, vai nos dizer assim: Busquei o Senhor e ele me respondeu. Livrou-me de todos os meus temores. Os que olham para ele ficam radiantes. No rosto deles não haverá sombra de decepção. Clamei ao Senhor em meu desespero e ele me ouviu. Livrou-me de todas as minhas angústias. O anjo do Senhor é guardião. Ele cerca e defende os que o temem. Provem e vejam que o Senhor é bom. Como é feliz aquele que nele se refugia. Que nessa manhã você possa descansar o teu coração e provar da bondade de Deus. A palavra nos diz nesses versos que os que olham para ele ficam radiantes. Que nessa manhã você possa olhar para Cristo e crer que ele tem a solução para o teu problema. Nessa manhã eu gostaria, neste momento, passar um louvor para o elevo espiritual de todos os nossos ouvintes, que você permaneça sintonizado, compartilhe essa programação com mais alguém. Eu creio que o Senhor ele vai continuar a falar ao teu coração. Não é em vão que você sintonizou nesta rádio, não é em vão que você está ouvindo este programa. Que Deus possa te abençoar e que você possa ser renovado nesta manhã. Amém?

Ele é a nossa alegria em todos os momentos, que você possa alegrar o teu coração, tanto nos dias bons quanto nos dias maus. A palavra nos diz em Salmos, um salmo muito conhecido, 37, se não me falha a memória. A palavra nos diz no verso 3: confie no Senhor e faça o bem, e você viverá seguro na terra e prosperará. Busque no Senhor a sua alegria e Ele lhe dará os desejos do seu coração. Entregue o seu caminho ao Senhor, confie nele e Ele o ajudará. Que nessa manhã você tome um passo de fé e que você possa confiar no Senhor. Porque Ele tem cuidado de ti, Ele tem cuidado dos teus, Ele tem cuidado da tua casa. E nada é impossível para o nosso Deus. Que nessa manhã você possa crer no teu milagre, crer naquilo que você tanto tem pedido em oração. Porque Ele traz resposta, Ele traz alívio, Ele traz consolo, Ele traz refrigério para a tua alma nesta manhã. Que você possa crer e confiar de que Ele permanece no controle e que Ele nunca perderá o controle. Amém? Gostaria de estar saudando os nossos irmãos que estão na escuta, estão enviando sua mensagem. O nosso irmão João Sávio, meu tio, que está na escuta, saúda a todos com a paz do Senhor e oferece um louvor para todos os ouvintes. Que Deus possa abençoar a sua vida, tio, da mesma forma a sua família também. Que Deus possa abençoar vocês nesta manhã. Gostaria de estar passando um próximo louvor, amém? Para o elevador espiritual de todos nós, que nós possamos adorar ao Senhor desta manhã, seja onde você estiver, na sua casa, talvez dirigindo. Mas que você possa, junto conosco, adorar aquele que merece ser adorado, aquele que é digno de toda honra e de toda glória. Nesta manhã nós estamos aqui para glorificar e exaltar o seu nome e contar das suas maravilhas, porque grandes coisas tem feito o Senhor por nós. Que você possa se alegrar e lembrar aquilo que o Senhor ele já fez por ti. Aquilo que o Senhor ele já fez pela tua família, Ele vai continuar fazendo, Ele vai continuar cuidando, Ele vai continuar no controle. E é por isso que o nosso coração tanto se alegra nesta manhã. Gostaria de estar então passando um próximo louvor, amém?

Amém, então, que Deus possa continuar a falar o teu coração. Mais uma vez eu saúdo os nossos irmãos que estão na escuta, que estão enviando a sua mensagem para a gente, que Deus possa continuar abençoando a cada um de vocês nesta manhã. A palavra nos diz em Provérbios que acima de todas as coisas que nós guardemos o nosso coração, pois dele dirige o rumo da vida. Que nessa manhã o teu coração possa estar disposto a entregar tudo ao Senhor, porque ele tem cuidado de ti. A sua palavra é mandamento, é lâmpada para os nossos pés, é luz, é correção e disciplina ao mesmo tempo. Que nós possamos aprender e ouvir mais de Deus. 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E em especial a gente passa um próximo louvor a eles, amém? Que você possa adorar junto conosco, amém?

Amém. Glorificamos ao nome de Jesus mais uma vez. Gostaria de estar saudando os nossos irmãos, a irmã Adriana Álvares, que está na escuta da programação, e quer parabenizar a irmã Hilda, que amanhã será completando mais um ano de vida. Que Deus possa abençoar a nossa irmã Hilda, que vai estar completando mais um ano de vida amanhã. Da mesma forma, a família da nossa irmã Adriana, que está na escuta, que Deus possa abençoar vocês nesta manhã. Também o nosso irmão Luiz Mário, que está na escuta e oferece um louvor a todos

nossos ouvintes do programa e também ao nosso pastor pelo Dia do Pastor. Que Deus possa abençoar os nossos irmãos, da mesma forma a irmã Hilda, que vai estar completando mais um ano de vida, e o nosso pastor, sendo hoje o Dia do Pastor. Que Deus possa abençoar a cada um dos nossos irmãos. A palavra nos diz em Gálatas, capítulo 6, verso 9, nos diz assim: Portanto, não nos cansemos de fazer o bem. No momento certo, teremos uma colheita de bênçãos se não desistirmos. Que vocês possam continuar firmes no Senhor, que no tempo certo irão colher os vossos frutos. Nesta manhã, então, nós gostaríamos de estar passando um próximo louvor, em especial para o nosso pastor e para a irmã Hilda, que vai estar de aniversário. Que Deus possa abençoar a vida de vocês e que vocês possam colher os frutos de bênçãos do Senhor neste ano, que vocês possam viver milagres e promessas. Eu creio que o Senhor, ele vai cumprir cada palavra liberada na vida de vocês. E que possamos crer também, você, amado ouvinte, que o Senhor, ele tem um projeto para a tua vida. Ele não desistiu de ti, ele não desistiu dos teus sonhos. E é por isso que você está sintonizado nessa programação, porque ele quer lembrar você de que grandes coisas ele fará pela tua vida. Amém?

Amém. Assim como a palmeira, que você possa continuar firme e firmado na rocha. Pode vir o vento, a tempestade, o que vier, nós permaneceremos nele e não seremos abalados. Amém. Que você possa crer nessa verdade inabalável. Se você estiver firme em Jesus, pode vir o que vier, pode vir a tempestade, pode soprar o vento contrário contra a tua vida. Nada vai tirar você do foco. Amém? A palavra nos diz em Salmos, verso 12, nos diz assim: os justos, porém, florescerão como palmeiras e crescerão como cedros do Líbano, pois estão plantados na casa do Senhor e florescerão nos pátios do nosso Deus. Mesmo na velhice, produzirão frutos, continuarão verdejantes e cheios de vida. Anunciarão: o Senhor é justo, ele é a minha rocha e nele não há injustiça. Que nós possamos anunciar nessa manhã que ele é justo, ele é a nossa rocha e que nele não há injustiça. Amém? Que possamos crer na sua palavra, porque ela é fiel, ela é verdadeira para fazer o milagre acontecer. Amém? O Senhor está saudando os nossos irmãos que estão enviando sua mensagem, sua contribuição aqui no WhatsApp da rádio, que estão os nossos irmãos que estão na escuta, também o nosso pastor presidente, pastor Davi Peixoto, que está na escuta, e envia um abraço a todos os nossos ouvintes, que Deus possa abençoar a vida do nosso pastor, da mesma forma da sua família. Também o nosso irmão Luiz Eduardo, que está na escuta, e também o nosso irmão Newton Gonçalves, que está na escuta da programação direto de Pedras Altas, e manda uma saudação para todos os nossos irmãos, que Deus possa abençoar a família do nosso irmão Newton. Também a nossa irmã Marta, que está na escuta, e sauda a todos com a paz do Senhor e oferece um louvor para todos nós. Que Deus possa abençoar os nossos irmãos. Eu creio que esta programação não é em vão. Eu creio que o Senhor, ele quer continuar a falar o nosso coração. Talvez nessa semana você orou, você pediu, você clamou, e talvez não viu a resposta, mas que nesta manhã, com os olhos da fé, você possa contemplar o teu milagre, amém? Que Deus possa abençoar os nossos irmãos. Desde já eu quero fazer um convite muito especial para os nossos irmãos ali de Noblia, que nos escutam, que vocês possam se fazer presentes num grande culto, agora à tarde, às 16 horas, ali na nossa congregação em Isidoro Noblia, perto da Policlínica. Vai estar ministrando a palavra o nosso pastor Daniel e a irmã Josemara. Que Deus possa abençoar os nossos irmãos, que você possa se fazer presente logo mais à tarde, às 16 horas, ali na nossa congregação, perto da Policlínica. Você é o nosso convidado especial, nós esperamos você. O Senhor, ele vai continuar ministrando a sua palavra logo mais à tarde, e que você possa se fazer presente, se sentir convidado. Você será muito bem recebido, você é especial para nossa igreja, você é especial para nós. Que você possa se fazer presente, que Deus tem grandes coisas para fazer na tua vida, e eu creio que ele vai falar o teu coração. Também, os nossos cultos nas demais congregações, já quero deixar um convite especial para você se fazer presente no nosso culto ali na congregação do Jaguarão, agora às 15 horas, um culto público, que você possa se fazer presente ali na congregação do Jaguarão.
Terça-feira também ali, às 19h30, Escola Bíblica para Adultos, a cada 15 dias. Amém? Também na nossa congregação da Colônia Nova, terça-feira nós temos às 19h30, culto da UFADAC, Círculo de Oração Feminino. Quarta-feira, às 19h30, Escola Bíblica para Adultos. E sábado, às 20h, culto público e Escola Bíblica Infantil. Que Deus possa abençoar os nossos irmãos da Colônia Nova, que estão sempre na escuta. Deus possa abençoar a cada um com grandes bênçãos, amém? Também os nossos irmãos do Rincão dos Cravos. Segunda-feira, nós temos às 20h, um culto da UFADAC, da União Feminina. E sexta-feira, um grande culto público, às 20h. Que você possa se fazer presente ali na nossa congregação do Rincão dos Cravos. Que Deus possa abençoar os nossos irmãos que estão trabalhando na obra do Senhor. Que Deus possa recompensar o esforço dos nossos irmãos. Também na nossa congregação Vila da Lata, nós temos um culto quarta-feira às 19h a cada 15 dias, que será anunciado os dias de culto ali na nossa congregação da Vila da Lata. Da mesma forma, que Deus possa abençoar os nossos irmãos que estão levando a palavra do Senhor, que estão cumprindo a palavra que Ele nos deixou, o id do Senhor que Ele nos deixou. Que Deus possa abençoar os nossos irmãos e que você possa se fazer presente. Vai ser uma alegria receber você. Logo mais também à noite, outro convite muito especial, às 19h, um grande culto aqui na nossa igreja sede, Igreja Assembleia de Deus de Jaceguá. Deus tem uma palavra para você, nós esperamos você. Você tem dois compromissos nesse dia, logo mais às 16h, um culto ali em Noblia, em Isidoro Noblia. E logo mais à noite, às 19h, aqui na nossa igreja Assembleia de Deus. Vai ser uma honra receber você, vai ser uma alegria ter você para adorar juntamente conosco ao nosso Senhor, que é santo, que é poderoso e que é digno de louvor e de adoração. Que você possa se sentir convidado e nós esperamos você. Não se esqueça, agora logo mais à tarde, às 16h, um grande culto em Noblia. E logo mais à noite aqui na nossa igreja sede, Assembleia de Deus de Aceguá, às 19h. Amém? Gostaria de estar passando um rápido louvor antes de estarmos ministrando a poderosa palavra de Deus.

Amém. Que você possa descansar o teu coração nesta manhã. Amém. Gostaria de estar deixando uma breve palavra que o Senhor Espírito Santo colocou no meu coração neste momento, muito conhecida, que se encontra no Evangelho de Marcos, capítulo 4, verso 35. A palavra nos diz assim: ao anoitecer, Jesus disse aos seus discípulos: vamos atravessar para o outro lado do mar. Com ele a bordo, partiram e deixaram a multidão para trás, embora os outros barcos o seguissem. Logo, uma forte tempestade se levantou. As ondas sobrevieram sobre o barco, que começou a encher-se de água. Jesus dormia na parte de trás do barco, com a cabeça numa almofada. Os discípulos o acordaram, clamando: Mestre, vamos morrer. O Senhor não se importa? Jesus despertou, repreendeu o vento e disse ao mar: aquieta-se. De repente, o vento parou e houve grande calmaria. Então, Jesus lhes perguntou: por que estão com medo? Ainda não tendes fé? Apavorados, os discípulos diziam uns aos outros: quem é este homem que até o vento e o mar lhe obedecem? Amém por esta passagem que nos fala sobre uma tempestade. A palavra nos diz, vai nos relatar nesses poucos versículos uma palavra que vai de encontro ao nosso coração nesta manhã. A palavra nos diz, nos primeiros versos, verso 35, vai nos dizer que ao anoitecer, Jesus ordena aos seus discípulos a atravessar ao outro lado do mar. Mas a palavra nos diz, no verso 36, e eu quero destacar, no primeiro verso da oração, vai nos dizer que com ele a bordo. A palavra nos diz que os discípulos, eles não atravessaram o mar sozinhos. Eles foram com Jesus. E a palavra é enfática ao nos dizer no verso 36, com ele a bordo. Nós sabemos que há momentos na nossa vida em que nós nos sentimos sozinhos. Há momentos na tua vida, talvez, que você tem se sentido sozinho, que você não tem encontrado consolo para a tua alma, que você não tem encontrado auxílio, talvez, em outras pessoas. Mas a palavra nos diz que com ele a bordo, se ele estiver contigo, se você confiar nele, pode ter a certeza que se sobrevier a tempestade, com ele a bordo você vai vencer. A palavra nos diz enfaticamente que com ele a bordo deixaram a multidão e foram embora atravessar ao outro lado do mar. E a palavra nos diz no verso 37 que logo uma tempestade se levantou. Quando você decide confiar em Jesus e entregar a tua vida a Cristo, quando você decide que você não governa a tua vida, que você não governa que as emoções não governam a tua vida, mas que você decide entregar a tua vida a Cristo e ele governa a tua casa, ele governa os teus sonhos, ele governa a tua vida, ele quem dirige os teus passos. A luta, ela vai se levantar, a tempestade vai se levantar. Essa palavra nos deixa bem claro, o Senhor me fazia entender que quando nós decidimos caminhar com ele, assim como os discípulos decidiram atravessar o mar com ele a bordo, grande tempestade se sobreveio. E talvez na tua vida você esteja passando por uma grande tempestade. Eu não conheço o teu coração, eu não conheço a tua vida neste dia, mas talvez
nesses últimos dias se sobreveio uma grande tempestade na tua vida. E a palavra nos diz que as ondas sobrevieram sobre o barco e esse barco começou a se encher. Talvez a onda tenha batido tão forte na tua vida que você não tenha enxergado quem está no barco contigo. Talvez as ondas da tempestade, talvez a tua luta seja tão grande que você não tenha enxergado aquele que está contigo no barco, aquele que tem guiado os teus passos, aquele que tem dirigido a tua vida. Talvez você não tenha avistado o outro lado do mar como os discípulos. Os discípulos, eles tinham uma rota. E no meio dessa rota se sobreveio uma grande tempestade e eles não conseguiam enxergar o final da rota, o final da travessia. E talvez nesses últimos dias você não tenha enxergado aquele que pode resolver, aquele que pode aliviar o teu coração, aquele que pode trazer a resposta, trazer a vitória, trazer aquilo que você tanto espera nas tuas mãos. A palavra nos diz que Jesus, ele vai estar ali no barco com eles a bordo, porém dormindo, porém descansando atrás do barco. E a palavra nos diz que os discípulos vão de encontro ao Mestre, clamando e suplicando ao Mestre, dizendo que eles iriam morrer e que o Senhor não se importava com eles. E a palavra nos diz que Jesus, ele vai se despertar e de repente ele vai olhar para o mar e dizer: aquieta-se. E a palavra nos diz que depois dessa afirmação, depois dessa ordem, aquieta-se, o vento, ele vai se aquietar. E a palavra nos diz no final da oração, do verso 39, que houve grande calmaria. Talvez você tenha passado por um turbilhão de coisas. Talvez você tenha passado por uma luta atrás da outra. Talvez você tenha chorado, tenha clamado e não tenha visto esta calmaria que o Senhor, ele fez acontecer neste momento. E a palavra nos diz que o Senhor, ele vai se despertar e vai repreender e vai dizer: aquieta-se. Talvez tudo que você precisa nessa manhã é esta palavra do Senhor: aquieta-se, aquieta o teu coração, acalma o teu coração, porque Ele tem cuidado de ti. E a palavra nos diz que no silêncio o Senhor, Ele também trabalha. Na tempestade o Senhor, Ele continua trabalhando. Com o vento soprando, Ele também continua trabalhando. Na calmaria, Ele também continua trabalhando. Em cada estação da tua vida, em cada momento da tua vida, Ele não deixa de trabalhar, porque a promessa, porque aquilo que Ele te prometeu é maior do que a tempestade. E a palavra nos diz, no final, no verso 41, nos diz que os discípulos apavorados diziam uns aos outros: quem é este homem que até o vento e o mar lhe obedecem? Nessa manhã, a palavra nos diz que o Senhor, ele aquietou essa tempestade e trouxe calmaria. E é esse Deus que nós servimos. É o Deus que aquieta o vento, que aquieta a tempestade. É o Deus que, em uma palavra, faz do nada acontecer o teu milagre. Talvez os teus olhos estejam parecendo impossível. Entenda, pode parecer que é impossível, pode parecer que essa tempestade não vai passar, pode parecer também que você não vai passar por essa luta com a vitória nas tuas mãos, mas a palavra do Senhor, ela é verdadeira, e é por isso que nós alegramos o nosso coração, porque Ele é fiel na tempestade e Ele é fiel na calmaria também, e que nós possamos crer que, independente da situação que estejamos hoje, sendo na tempestade ou na calmaria, Ele continua no controle, e até o vento e até o mar lhe obedecem. Não há nada impossível para o nosso Deus, não há nada que Ele não possa fazer ao teu favor. Eu não sei o que você tem clamado nesses últimos dias, o que você tem pedido ao Mestre, mas creia que se Ele estiver contigo no barco, se Ele estiver a bordo contigo na tua vida, pode ter certeza de que Ele fará o impossível acontecer e que Ele
tem cuidado de ti. Que você possa nesta manhã sentir esse cuidado, sentir esse amor, essa graça, essa misericórdia que nos alcança todos os dias. E mais uma vez nos alcançou nesse dia. Eu gostaria de estar orando pela tua vida nesta manhã, antes de encerrar. Que você possa orar comigo neste momento, aí mesmo onde você está. Que possamos levantar um clamor nesta manhã, amém? Senhor amado, nós nos colocamos, Pai, mais uma vez diante da tua santa presença. Glorificamos o teu santo nome, porque tu és digno da nossa adoração. Tu és digno, Pai, de todo louvor, de toda glória, Senhor. Pai, nós nos colocamos diante da tua presença, te agradecendo e te pedindo nesta hora, Pai, vai de encontro aos nossos ouvintes que estão na escuta. Senhor amado, trazendo a calmaria, acalmando os corações, Pai, tu sabes a tempestade que os teus filhos têm enfrentado, tu sabes, Pai, de cada luta, de cada tribulação, mas nós sabemos, Deus, que tu és todo-poderoso e que não há nada impossível para ti, não há tempestade que o Senhor não possa acalmar, não há, Senhor, nada que o Senhor não possa fazer em nosso favor. Nós queremos esta manhã, Senhor, que a calmaria ela vai chegar e que nós vamos glorificar o teu nome em todo o tempo, Pai. Eu te peço, Senhor, abençoa cada um dos teus filhos nesta manhã de uma forma especial, renovando as forças de cada um, Pai, para que possamos continuar caminhando contigo no barco da nossa vida, Deus. Eu te peço, Pai, abençoa cada um de uma forma extraordinária nesta manhã. Renova cada, Senhor, alma, cada vida cansada que se encontra neste dia, cada coração aflito, cada coração angustiado, que o Senhor possa trazer refrigério para cada um, Deus. E que nós possamos confiar que tu estás no controle, que nada fugirá do controle, porque tu és Deus. E nós confiamos em ti, nós depositamos a nossa fé em ti, Pai. Nós sabemos que a tua graça, teu amor e a tua misericórdia nos alcançaram mais uma vez neste dia. Nós te pedimos, Deus, que tu tomes o controle, Pai, da nossa vida, do nosso coração, das nossas emoções, Deus. Assim nós oramos, assim nós clamamos e te agradecemos. Amém e amém. Que a tua vida, amigo, seja sempre para melhor. Que o sol aqueça o teu viver, que a chuva caia sobre o teu lar. E até nos encontrarmos outra vez, que o Senhor te segure nas suas mãos, que o Senhor te abençoe e te guarde, que o Senhor sobre ti levante o rosto e te dê a paz. Deus abençoe. Amém? Feito.

Paz do Senhor, quero cumprimentar todos os nossos ouvintes, nossos amigos, na doce paz do nosso Salvador Jesus Cristo. Que Deus abençoe este o programa da Igreja Evangélica Pentecostal, a Família de Deus. Para nós é uma alegria estarmos mais um final de semana, mais um domingo, na verdade um início de semana, na presença do Senhor aqui, juntamente com você que está na escuta da programação, escuta do programa, você que está perto, você que estiver longe, você que está trabalhando ou está em sua casa, juntamente com a sua família, com seus entes queridos, que Deus venha abençoar a sua vida. E a gente convida você para participar conosco nessa meia hora de programa. Glória a Deus. A igreja, o endereço da igreja Família de Deus está na Avenida Internacional, número 92. Também temos a nossa programação da igreja durante a semana, né? Terça-feira nós temos culto de oração a partir das 19h30. Quarta-feira nós temos estudo bíblico a partir das 19h30. Quinta-feira nós temos homens com compromisso. Sexta-feira nós temos mulheres de fé. Sábado, escolinha Sementinha de Cristo. E à noite nós temos escolinha de tarde, né, às 15 horas. E culto de jovem comissionado a partir das 19h30. E domingo nós temos o culto da família. Hoje nós temos o nosso culto ali na igreja. E desde já a gente já convida você que está na escuta para nosso culto hoje ali na igreja. Ali temos oração, temos palavra do Senhor, temos louvor, né? E ali o Senhor se manifesta no nosso meio, né? Porque a palavra de Deus diz que onde tem dois ou três no nome dele reunido, ali ele está. Então você que está na escuta, você que faz parte ali da igreja, você é o nosso convidado para estarmos juntos adorando o nome do Senhor. E aquele que quiser nos visitar também, sejam bem-vindos na casa do Senhor. Que Deus abençoe. E eu quero oferecer um louvor para todos aqueles dos nossos ouvintes, nossos amigos, os que estiverem perto, os que estão longe. Que Deus abençoe a sua vida. E também quero dizer que ontem a gente teve um culto de casais ali na igreja, né? Abençoado de noite ali, sobre a direção dos nossos irmãos, da irmã Beatriz, irmão Luiz, da Tere, do Vilney. Foi maravilhoso o culto ali. A palavra do nosso pastor querido ali de Bagé, pastor Benhur, a sua esposa Nara, os irmãos que estavam acompanhando. Foi bênção ontem, né? A gente sentiu a presença do Senhor e estivemos juntos adorando o Senhor e falando sobre o casal, né? Que na sexta-feira foi o dia dos namorados, né? E que Deus abençoe todos os casais nesta manhã. Um forte abraço. E queremos oferecer um louvor a todos os nossos ouvintes e os casais também. Que Deus abençoe em nome de Jesus.

Glória a Deus por esse louvor, né? Aquilo que parecia impossível, né? Aleluia, Jesus muda a nossa sorte, Jesus nos abençoa, Jesus nos transforma, Ele faz um milagre nas nossas vidas, Ele nos dá a vida e vida em abundância, né? Aquilo que parece nas nossas vidas, às vezes, que não vai dar certo e que não parece que não sai de uma coisa só. E quando nós entregamos e viemos a Jesus e entregamos as nossas vidas, Ele abre os nossos olhos, Ele abre o nosso coração, aleluia, e nos transforma e faz um milagre na nossa vida, no nosso ser, né? Porque o milagre começa de dentro para fora. Jesus transforma o nosso coração, Jesus tira todas aquelas mágoas, aquilo que nos traz as feridas, que nos traz a angústia, que nos traz desânimo, que nos traz tristeza. Jesus faz o milagre, Ele transforma a nossa vida e nos transforma nós, e transforma a nossa casa, e transforma a nossa família, e nós podemos cantar uma adoração, nós podemos louvar o nome do Senhor, porque Ele é digno da adoração, porque Ele muda a sorte das nossas vidas. Que Deus abençoe a sua vida e que tu possa vir a Jesus. Aleluia, entregar a tua vida, aceitar Ele como Salvador sobre a sua vida, sobre a sua família, sobre a sua casa. Esse é o nosso desejo, como aqueles que anunciam o Evangelho do Senhor. E a palavra do Senhor diz que passa os céus, passa a terra, pode passar todas as coisas, mas a palavra do Senhor permanece fiel. Aleluia, e diz na palavra do Senhor que a palavra do Senhor é digna de toda aceitação, né? Aleluia, ela ultrapassa os argumentos humanos, a palavra do Senhor. Glória a Deus, que Deus possa abençoar a tua vida, a tua família, a tua casa. Eu quero ler uma palavra que está ali no capítulo de Mateus, capítulo 8. Glória a Deus. A palavra do Senhor nesta manhã, começo de tarde. Deus abençoe a tua vida, que tu possa escutar esta palavra, que ela possa entrar no teu coração. A palavra do Senhor fala do leproso aqui, né? No capítulo 8 diz assim: E quando desceu do monte, seguiu uma grande multidão. Veio um leproso e adorou, dizendo: Senhor, se queres, pode purificar-me. E Jesus estendeu a mão e tocou nele e disse: Sim, quero, seja purificado. E imediatamente ele ficou limpo da sua lepra. Glória a Deus por esta palavra, né? Esta palavra, nós vemos que o capítulo de 8 de Mateus tem vários milagres, tem várias obras do Senhor, tem várias Deus mostrando o seu poder através de Jesus, aleluia, sobre esse capítulo, né? Fala do centurião, fala que Jesus acalma a tempestade, que cura a sogra de Pedro, que, aleluia, que expulsa os demônios de dois endemoniados. A palavra do Senhor, ela fala que ela é, aleluia, eficaz, e ela tem poder, ela tem força, aleluia, para restaurar, para curar, para libertar. Então, a palavra do Senhor fala nesse capítulo, depois de Jesus estar ali no monte, aleluia, fazendo, aleluia, pregando sobre as bem-aventuranças, anunciando, aleluia, as bem-aventuranças. E a palavra do Senhor aqui Jesus já começa a fazer, aleluia, cumprir aquilo que ele diz. E a palavra do Senhor, o que Deus faz, o que Deus fala, Ele cumpre. O que Deus promete para nós, Ele cumpre. Aleluia. E a palavra do Senhor diz que nós somos homens e nós podemos falhar, mas a palavra do Senhor permanece fiel, aleluia, eternamente, de geração em geração. E esta palavra
fala de um homem que estava leproso. Glória a Deus, a palavra do Senhor nos diz que quando alguém estava leproso na época, ele tinha que ficar afastado, aleluia, da sua família, afastado de tudo e de todos, né? Longe, porque essa doença, essa chaga, essa lepra, oh, aleluia, era contagioso. E a gente lembra agora há pouco do vírus que nós tivemos agora há pouco, né? Da pandemia, glória a Deus, e as pessoas tinham que ficar isoladas, as pessoas tinham que ficar longe, e nesta maneira, esse homem, aqueles que tinham lepra, eles tinham que ficar longe, né? Mas a palavra do Senhor diz que Jesus estava passando naquele lugar e o leproso, aleluia, fez uma pergunta, glória a Deus, aleluia, Senhor, se queres, pode me purificar. E Jesus teve uma resposta, aleluia, rápida, aleluia, sim, eu quero, seja purificado, glória a Deus. O nosso Jesus, ele é poderoso, e ele faz um milagre instantâneo, aleluia. Ele não precisa de, aleluia, ele não precisa de grandes coisas, apenas nós nos humilharmos na presença dele e dizer, Senhor, se queres, aleluia, liberta-me do vício, se queres, cura minha enfermidade, se o Senhor quer, aleluia, transforma minha casa, aleluia, e tudo que o Senhor quer é transformar, porque a palavra do Senhor diz que o Senhor veio para os doentes e não para os sãos, né? Aleluia, para aqueles que necessitam, né? E todos nós necessitamos de Jesus. Todos nós precisamos do milagre, precisamos da transformação, precisamos do perdão dos nossos pecados, porque nós, seres humanos, nós estávamos perdidos, aleluia, longe da graça, mas Jesus manifestou a sua graça para que todo aquele que nele crê não pereça, mas tenha a vida eterna. Aleluia, o Senhor quer que nós venhamos confessar com a nossa boca, aleluia, e reconhecer no nosso coração e crer no nosso coração que ele veio para dar vida e vida em abundância, que nós possamos entregar os nossos caminhos, os nossos pensamentos, aleluia, glória a Deus, e para o Senhor não tem nada impossível, glória a Deus. A palavra do Senhor fala que o Senhor, aleluia, aleluia, ele demonstra o seu amor, glória a Deus, e para o Senhor, aleluia, ele não rejeita aquele que está enfermo, ele não rejeita o necessitado, ele não rejeita o pobre. Talvez a sociedade havia rejeitado aquele homem, aleluia, por ter, aleluia, essa doença, aleluia, essas feridas contagiosas, mas Jesus, aleluia, ele toca na ferida, e o de repente do Senhor, ele vem, e tu ficas curado, e tu ficas transformado, e tu ficas, aleluia, cheio de alegria, cheio de paz. Glória a Deus, que tu possa entregar o teu caminho, a tua vida, a tua família. Não há impossível para esse Deus a qual nós estamos pregando. O nosso Jesus, ele está nesse lugar, ele está, aleluia, pertinho de você. Entrega o teu caminho, aí aonde você está, aonde tu te encontra. Talvez, aleluia, tu acha que é impossível, aleluia, Deus solucionar o teu problema, aleluia, mas eu creio na palavra do Senhor, que tudo é possível àquele que crê. Glória a Deus, aleluia, entrega a tua família, entrega o teu caminho, entrega o teu casamento, entrega os teus filhos na presença do Senhor nesta manhã, entrega a ele, não desista de lutar, não desista de entregar, não desista, porque o Senhor tem o melhor para a tua vida e tem o melhor para a tua família. Que Deus abençoe a tua vida, que Deus cuide de ti, que tu possa chegar assim como este homem chegou na presença de Jesus e se prostrou, aleluia, glória a Deus, e adorou dizendo, Senhor, se queres, pode purificar-me, aleluia, Jesus, sim, eu quero. O Senhor está disposto,
Aleluia! Diz a palavra do Senhor que Ele, de maneira nenhuma, Ele vai lançar fora aquele que se chega e se aproxima dEle. Ele está de braços abertos, sempre. As lutas podem se levantar, as dificuldades, o impossível, talvez humanamente pode se levantar, mas nós cremos num Jesus do impossível, num Jesus que transforma, num Jesus que tem vida eterna, vida nele. Glória a Deus, aquele que confessa com a sua boca e crer no seu coração, será salvo. Aleluia, glória a Deus, que Deus abençoe a tua vida. Eu quero orar por ti, eu quero orar pela tua família. Aleluia, não é impossível na tua vida, no teu problema. Chega ao Senhor, aleluia, visite a casa do Senhor. Aonde estiver mais perto da tua casa, vá ali, entrega o teu caminho, leve a tua família. Nós convidamos a você, você que não está congregado, você que não se congrega, para estar ali na igreja hoje à noite. A gente vai orar por você, a gente vai orar pela tua família, a gente vai orar pela tua casa, a gente vai entregar a tua família, nós vamos ligar a tua família, aleluia, juntamente com a igreja, com a pastora, com os demais pastores.

Mas não, nós estamos falando de um Deus que nos carrega em seus braços e nos toca com a sua mão poderosa, assim como tocou esse homem. Aleluia! Talvez a lei ali era, aleluia, não era para tocar nele, mas Jesus, aleluia, ele é Deus e ele é Deus poderoso. Ele toca na doença, na enfermidade, ele toca no mal, na angústia, na tristeza, aleluia, no medo, glória a Deus, na depressão. O Senhor toca sobre todas essas enfermidades. Senhor Deus, eu estou em tua presença neste momento, juntamente com aquele irmão que está na escuta da programação. Eu ligo a minha oração nos céus, Pai amado. Ó Deus, ligamos, Pai amado, juntamente com a Alejandra aqui. Ó Deus amado, a vida deste ouvinte, deste amigo, Pai amado, nós, Pai amado, oramos pela sua vida. Senhor amado, venha com teu milagre, venha com a tua força, com teu poder sobre esta família, sobre esta casa, sobre este casamento, sobre este lar, sobre este filho, sobre esta mãe, sobre este pai. Esta família nós entregamos em tuas mãos. Pai amado, tu és o Deus de milagre, tu és o Deus de transformação, tu és o Deus de purificação. Pai, visita essa casa. Pai amado, visita, Pai amado, este que está enfermo. Toca na enfermidade, ó Deus, vá movendo do alto da cabeça a planta dos seus pés com o teu poder, com o teu mover, com a tua salvação. Que haja salvação nesta casa, que haja salvação nesta vida. Pai amado, muitos deles estão confessando Jesus como único e suficiente o seu Salvador. Pai amado, eu te peço, ó Deus, escreve o nome deles no livro da vida neste momento. Que haja libertação e que haja cura, ó Deus, da sua alma, e que haja salvação sobre esta família, sobre esta casa, sobre este lar. Toca na enfermidade, repreenda todo o mal, toda depressão, todo medo, toda angústia, todo desânimo, toda dor, ó Pai amado, tudo aquilo que está, Senhor amado, atormentando ou está tirando a paz deste ser, deste irmão, desta irmã. Pai amado, em nome de Jesus nós oramos e declaramos a cura, a libertação, em o nome de Jesus. Amém. E amém. Que Deus abençoe a sua vida, que Deus abençoe a sua casa, a sua família. E mais uma vez fizemos o convite para estar conosco ali na igreja a partir das 19 horas, juntamente com nossos irmãos ali. Então quero deixar que você fique escutando um louvor. Falta uns minutinhos, né? E fique com esse louvor, né? Que Deus abençoe a sua vida até o domingo que vem, se assim Deus nos permitir. Em nome de Jesus, fique com Deus. E quero dizer, não deixe de buscar ao Jesus. Não deixe de buscar ao Senhor Jesus. A palavra de Deus diz que aquele que busca, acha. Aquele que bate, a porta se abre. Então, fica com Deus, em nome de Jesus.